0: Charles, por aí, nosso pai.
1: Não sei se vou.
0: 61, noise plane 1767 Monticello Road, 1767 Monticello across Newport, it's a loud party outside.